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1: Nove horas e 2 minutos. 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
3: Oi, gente, olha eu aqui de novo com mais um programa Hits 80. Muito prazer, eu sou o Adelmo Lima, chegando no teu fim de semana com as canções que marcaram a década de 80. Pra você relembrar aqui e agora na nossa programação. Vem comigo, vamos de Hits 80.

O Hits 80 traz pra você a melhor seleção de flashback, pra você recordar, pra relembrar o que foi e é sucesso, aqui na apresentação do teu amigo Adelmo Lima. Pra você que tá ligado com a gente, dedico mais esse grande sucesso.

saber que você tá aí na sintonia com a gente. Muito obrigado por sua audiência. E é claro que eu quero retribuir tocando pra você somente os melhores sucessos. Dedico pra você mais esta bela canção aqui no nosso Hits 80.

0: Você, tá combinado? Volta em instantes com mais Hits 80 aqui na Melhor.
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2: E agora, mais um super exame será revelado aqui e vamos saber se o cara tem procedência a queimar. Tá saindo aqui o resultado.

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3: E morreu.
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Já estamos de volta por aqui para mais um bloco do nosso Hits 80. Vamos conferir muito flashback aqui na melhor programação. É o Hits 80 de volta no seu rádio.

O Hits 80 é assim, tocando pra você o melhor da música Flashback 80. Somente as melhores, aquelas que marcaram época e que trazem boas lembranças aqui no nosso Hits 80. Vamos ouvir mais essa?

O Hits 80 nesse fim de semana está terminando, mas a gente se encontra no mesmo horário, na mesma frequência, no mesmo endereço no próximo programa, tá combinado? Um grande abraço do amigo Adelmo Lima. Até mais!

0: 10 horas em ponto.
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2: 10:29.
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1: Dance. 10:55.
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1: Meia-noite e 2 minutos.
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1: Meia-noite e 2 minutos.
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3: Canta comigo essa aí.
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1: É contigo também.
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3: 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Começa.

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0: Vem ver Goiânia, vai. 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Quem gostou, bota a mão pra cima e faz muito barulho. Obrigado.
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0: Valeu, gente!
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2: Amor e hábito.

0: Sucesso!
1: Se existe um menino que merece fazer sucesso, é esse cara aqui, mais do que ele já faz.
2: Amém. Muito obrigado. Que felicidade ter vocês aqui, rapaz.
1: Deus abençoe.
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1: 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Tá com os fãs em São Paulo.
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9: Vai, chama no meio.
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0: vem, Gordinho, é nóis.
1: Eduhara,
2: ele veio preparado, hein, menino?
1: Eles vieram de que jeitinho, hein?
0: Você viu o look do Menóis? Meteu?
2: É isso,
1: senhoras e senhores, recebam Munhoz e Mariano.

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só um pouquinho, porque um toque de gaita do Rio Grande merece um pandeirinho bem tocado. Por isso uma cordoninha de botão quando ronca, é? No Rio Grande Velho, a gente tem que trazer um pandeirinho daqueles apaixonados, assim. Um estilo mais bem campeiro, chega de bola e bola, chega de mexe e mexe. Vamos voltar às raízes.

0: Zadé.
1: Angeli.
0: Tamo junto. Tamo junto.
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0: Novo Sucesso do Sul. A galera lá em cima também, ó, mais forte, mais forte.
1: Esse guardanapo amassado diz como é que eu tô.
0: Casinho!
1: Sofrendo por amor.
0: Obrigado, gente.
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0: satisfeito, mas quero saber quem é que tá mandando aqui na festa do Pinhão. Lá no Rio Grande manda os homens.
1: E aqui também manda os homens.
0: Quem é que manda aí?
1: Aqui no Paraná manda os homens. Lá na minha casa também quem manda é o homem. E agora aqui hoje eu vou mostrar pra você que quem manda aqui são os homens. Eu vou mostrar pra você.
0: Tá,
1: escuta aqui.
0: Deixaram a mulherada pra mim. Deus do céu.
1: Eu vou convocar todos os homens presentes nessa festa agora, pra nós mostrarmos uma vez por todas que as mulheres são bonitas, também cantam bem, mas os homens gritam mais forte do que as mulheres. Só... Ah não, vamos ver então. Só os homens agora comigo cantando e a rua assim.
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1: Ei, galera!
0: Ei, quem vocês acharam, mulherada? Olha, realmente vou vir embora pro Paraná. Aqui quem manda é a mulherada, olha só. Quer, vou te mostrar agora. Seguinte, mulheres, moças, mocitas, moçonas, mulheres, vocês sabem que vocês são as coisas mais importantes na nossa vida. Eu vou me ajoelhar aqui agora. Mas o seguinte, eu quero ver só vocês mulheres dando um grito de guerra, mais um grito bem forte, para nós tapar de vez a boca desses homens aí, para mostrar que as mulheres estão tomando conta do mundo. Só as mulheres gritando comigo!
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0: Eu não sei, diz que tinha homem por aí.
1: Realmente.
3: Deu problema.
0: Mas tu sabe que as mulheres não são assim tão má. As mulheres vão dar uma chance pra vocês, homens que estão fracos na barbaridade. Vocês, homens, querem gemer por baixo ou gemer por cima? Fazer o contrário, eu já caí preconceito. Quero ver as mulheres gritando e os homens gemendo que perderam. Todo mundo junto assim.
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1: abre o fôlego aí.

Só na base do pandeiro. Vamos cantar com o Minuan. Eu vou dançar. Tá bonito. Mais uma vez.

0: Somos fãs pra caralho.
1: Não vou dar conta de terminar o DVD.
0: Porra, que alegria.
1: Eu não vou dar conta de terminar esse DVD, como é que faz?
2: Não, mas não veio pra atrapalhar, não, mano.
0: Deus abençoe muito vocês, velho. Muito, muito, muito.
1: Cara, esses caras aqui são fodas na vida de Diego Vitor Hugo. É sem palavras pra esquecer. Aí. Nós merecemos e o Berlândia também merece ter isso aqui.
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0: agora é com vocês, Bruno e Marrone.
1: Vida, mano.
2: Primeiramente, guardo suas armas.

0: Obrigado, Diego. Vitor Hugo.
1: Obrigado, Bruno Marrone, por aceitar o convite e cantar essa moda linda com a gente.
2: Alô, menino, sucesso pra vocês.
1: Ô, moçada.
3: Obrigado a vocês, viu?
0: Muito obrigado.
3: Obrigado mesmo.
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0: Gil Gomes, MC do Juan, palmas, faz barulho aí!
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0: Alguém apaixonado aqui em Cuiabá hoje? Alguém sofrendo de amor? Você que veio pra cá tentando esquecer aquela pessoa e ainda não conseguiu. Vou dar um conselho de amigo. Se fosse eu ligava pra essa pessoa agora, essa hora. Ligava, deixa de orgulho besta. Ligava e falava assim: amor, tô morrendo de saudade de você. Não é porque eu tô no show do Cristiano Araújo não, mas se você quiser a gente casa, a gente namora. Se nada der certo, a gente só beija na boca, gostoso mesmo, vira só um rolo. Mas fica comigo, eu aceito ser apenas seu caso definido.

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0: Obrigado, meu Deus. Obrigado, Pai. Te amo.
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Galera, é isso aí. Olha só, veja bem. DVD do Tim Barbaridade. Outro momento melhor não poderia ser. Eu quero deixar registrado aqui. Meninas, prestem muito bem atenção no que eu vou dizer agora. Eu fiz uma grande descoberta. É verdade? E os homens vão concordar. Toda mulher aqui, nessa noite de hoje, a partir de agora, se considere absolutamente e totalmente gostosa! E agora, a gente vai deixar registrado de vez esse hino de nós mulheres. Chegou a vez de nós darmos o nosso troco. E toda mulher que se disser gostosa nesse momento, vai jogar a mão pra cima assim comigo. Joga a mão pra cima.

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1: Essa aqui é um ditado que diz: se você não cuida, ó, cuidado, viu?

0: Cuidado, ó. Cuidado, eita. Viu?
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Atenção todos os canalhas nesse momento. Vamos cantar bem alto. Somente aqueles homens bons de cama, aqueles que se titulam canalha de verdade. Venham comigo. Canalha, eu sou canalha,

0: ficou aqui paradinho, né?
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3: Essa música é pra galera que tem a junta mole. Bem!

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0: no gostado da sanfona. Ui! Opa! Ai! O que que é isso, menina? Você tá gostando?
1: Ai, amorzinho, tô adorando, mas eu já vou indo, cachorrão.
2: Não vai, não vai, faz mais um pedacinho do vucu-vucu.
0: É, vucu-vucu-vucu-vucu-vucu.

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0: Namaste!
1: Zé Rodolfo!
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0: Antônio Batidão
1: e Guilherme Venu. Obrigado, gente.
0: Obrigado, gente. Que
2: senhoras
0: coisa
2: e senhores, uma salva de palmas para Guilherme Venuto.
3: Muito obrigado.
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0: Simone Regis!
1: Obrigado, Manu!
0: Samanu! Dati!
1: Tchau, gente! Obrigado!
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0: Mari Fernandes, uma salva de palmas, galera. Mari.
1: Agora eu senti o clima de hit.
0: Que pancada.
1: Não foi, não?
2: Lá em casa, só dá mais...

0: salva de palmas pra Luísa, Matheus e Cauã.
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2: 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E esse é conhecido, hein?

0: Bora embaçar espelho hoje aqui.
1: Eu quero o cheiro dela no meu travesseiro.
0: Carolina Herrera, bebê. Esse aí marca, viu? Esse marca.
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2: Júlia Rafaela.
3: Onde é que eu tô? Tô com o Hugo Guilherme.

0: Fim.
1: Acabou?
0: Acabou.
1: Mas já?
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3: Bate a zero.

0: conta. Tanto é que nós, mulheres, hoje resolvemos fazer mais uma vez a homenagem para vocês, mulheres. Uma música de tanta homenagem, chega a ser religiosa a música.
1: Religiosa?
0: Claro, uma música religiosa para as mulheres.
1: Ah, é?
0: E o título é Amém.
1: Ó. Amém!
0: Amém! Amém, ó. Que é Associação das Mulheres Encalhada Mesmo. Amém, amém, amém. As mulheres encalhadas não estão pegando ninguém. Amém, amém. Não, tu sabe que não é, é que tem muita mulher, né? Aí alguma tem que sobrar. As que estão sobrando, se quiser, a gente leva pro Rio Grande. Pode ser? Enquanto isso, vou deixar a mulherada andando.

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2: Vem aqui pra cantar esse pagode junto com a gente.

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3: 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Nós somos dois loucos.

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3: Todo mundo com a mãozinha pra cima, então. Ajuda o menino.
4: Mãozinha pra cima agora.
3: Todo mundo.
4: Vai. Atenção.
3: Dá licença, gurizada, que agora o Milão vai dar uma passada lá no rancho da Candoca.

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5: Você acredita que eu já passei por isso algumas vezes? Todo mundo já passou por essa história. Desce só.
6: Que vai em prédio, né?

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0: coisa linda, Brasília!
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0: Decretos reais.
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3: Canta comigo essa aí.
4: Vamos, vamos assim, ó. Quer ver o cara mesmo, meu? Só vou começar.
3: Assim, ó.
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0: Pai do céu.
1: Hoje eu te beijo pronto.
2: Mais uma.
0: Mais uma que vai ficar gostosinha.
2: É contigo também. Toca o pau, gato.
0: É pagonejo, pagonejo.
2: Qual que é essa, gato? Comigo,
0: senhor.
2: Começa.

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0: Vem, vem, Goiânia, vai. 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Quem gostou, bota a mão pra cima e faz muito barulho. Obrigado.
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0: Faz barulho aí!
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0: Vamos lá!

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Muito bom dia, hoje é dia 10 de maio de 2026, começando a partir de agora mais um programa Bailão Gaúcho comigo, Giovanni Pinto, aqui na sua programação. Não esqueça, hein? Todo domingo, das 9 ao meio-dia, o melhor da música gauchesca pra você. Manda um WhatsApp aí pra gente, 479-9267-9038. Por aqui, Corpo e Alma e Viseu Pause, com a música perigosa e linda. Bom dia pra você, bom domingo!

0: São Portal da Serra, arrebenta, meu filho!
1: Vamos lá! Vamos lá, vamos lá, moça! Tchau! Louco, louco, louco!

0: parceiro. A gente tem que se cuidar.
1: Você viu que a galera toda aqui cantou a música.
0: Cantou valendo, né, Marcelão? É agora. Vamos fazer essa galera cantar mais uma vez? Vamos lá?
1: Vamos lá.
0: Vamos chamando na palma da mão essa galera então pra cantar junto com o Portal da Serra, junto também com o Tia Barbaridade, essa parceria legal. Porque aqui todo mundo é louco.
1: Mais um pouquinho.

0: Vamos fazer o pessoal aí saber um pouquinho da dancinha, né?
1: Vamos ensinar pra eles agora como é que é a dança do Louco Louco.
0: Vamos lá.
1: Hã? Vocês que vão ensinar?
0: Estão tranquilas, é?
1: Muito bom.
0: Então vamos lá.
1: Vamos lá, então.

0: Só derruba o homem, mulher também derruba, só que elas a gente.
1: Vamos fazer de novo.
2: Vamos lá.
1: Fica lá agora.
2: Tá bom, beleza.
1: Eu quero aprender a dança. Vamos lá.

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0: 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Daqui a pouco eu volto trazendo mais música gauchesca para você.
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2: 9:30.
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0: Por aqui de volta com o nosso programa Bailão Gaúcho. Mandar aqui um abraço pra Luana, que tá lá no Paraná ouvindo a gente. Alô, Edio. O Edio tá em Porto Alegre, ligado na nossa programação. Alô, Edio, um abraço pra você, ligado aqui no melhor da música gauchesca de Santa Catarina para o mundo aí através da internet, radiomaisblumenau.com.br, ou simplesmente baixa aí o nosso app Rádio Mais Blumenau, sempre ficando melhor para você. Agora tá de cara nova de novo, né? Sempre melhorando aí pro ouvinte número 1. Por aqui, Porca Véia com Lembranças. 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
3: Abre o fôlego aí.

Tá na base do pandeiro. Vamos cantar com o Minuano. Eu vou dançar. Tá bonito. Mais uma vez.

0: 479-9267-9038. Não sai daí, daqui a pouco eu volto.
1: Nove horas e 58 minutos.
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por aqui com o nosso programa Bailão Gaúcho. Mandar aqui um abraço todo especial para toda a galera aí dos CTGs espalhados aí Brasil afora, Rio Grande do Sul, Santa Catarina, Paraná. Obrigado pela audiência aí para toda a galera aí dos CTGs. E mandar aqui um abraço também todo especial para o Ada e para a Mari, que todo domingo tá tomando chimarrão, fazendo aquele churrasco e tomando aquela cervejinha ligadinhos aí com a gente. Alô, Ada, alô, Mari, no Garcia, em Blumenau, curtindo a nossa programação. Valeu, obrigado pela audiência. Faça como Ada, faça como a Mari. RadioMaisBlumenau.com.br ou simplesmente através do nosso app Rádio Mais Blumenau, aí na sua loja de aplicativos. Por aqui, Gaúcho da Fronteira, com a participação do Leonardo, com Adeus, Mariana. Eita, Mariana!

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0: Aí fica difícil, viu?
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0: seguinte, tô satisfeito, mas quero saber quem é que tá mandando aqui na festa do Pinhão. Lá no Rio Grande manda os homens.
1: E aqui também manda os homens.
0: Quem é que manda aí?
1: Aqui no Paraná manda os homens. Lá na minha casa também quem manda é o homem. E agora aqui hoje eu vou mostrar pra você.
0: Ah, não tava te ouvindo, fala de novo.
1: Que quem manda aqui são os homens, eu vou mostrar pra você.
0: Tá,
1: escuta aqui.
0: Deixaram a mulherada pra mim. Deus do céu.
1: Eu vou convocar todos os homens presentes nessa festa agora. Pra nós mostrarmos uma vez por todas que as mulheres são bonitas, também cantam bem, mas os homens gritam mais forte do que as mulheres. Só. Ah, não, vamos ver então. Só os homens agora comigo cantando em a rua assim.
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0: Que vocês acharam, mulherada? Olha, realmente vou vir embora pro Paraná. Aqui quem manda é a mulherada, olha só. Quer, eu vou te mostrar agora. Seguinte, mulheres, moças, mocitas, moçonas, mulheres, vocês sabem que vocês são as coisas mais importantes na nossa vida. Eu vou me ajoelhar aqui agora. Mas o seguinte,
1: não,
0: eu quero ver só vocês, mulheres, dando um grito de guerra, mais um grito bem forte, para nós tapar de vez a boca desses homens aí, para mostrar que as mulheres estão tomando conta do mundo. Só as mulheres gritando comigo!
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0: Eu não sei, diz que tinha homem por aí.
1: Realmente.
3: Deu problema.
0: Mas tu sabe que as mulheres não são assim tão má. As mulheres vão dar chance pra vocês, homens, que estão fracos na barbaridade. Vocês, homens, querem gemer por baixo ou gemer por cima? Fazer o contrário, eu já caí pro percussor. Quero ver as mulheres gritando e os homens gemendo que perderam. Todo mundo junto, assim.
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Eu vou fazer. Galera, é isso aí. Olha só, veja bem. DVD do Tim Barbaridade. Outro momento melhor não poderia ser. Eu quero deixar registrado aqui. Meninas, prestem muito bem atenção no que eu vou dizer agora. Eu fiz uma grande descoberta. É verdade. E os homens vão concordar. Toda mulher aqui, nessa noite de hoje, a partir de agora, se considere absolutamente e totalmente gostosa! E agora, a gente vai deixar registrado de vez esse hino de nós mulheres. Chegou a vez de nós darmos o nosso troco. E toda mulher que se disser gostosa nesse momento, vai jogar a mão pra cima assim comigo. Joga a mão pra cima.

0: 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Já já eu volto com o melhor da música gauchesca pra você. Não sai daí.
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2: 10 horas e 34 minutos.
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0: Sempre conectada com você, de volta por aqui com o nosso programa Balhão Gaúcho, comigo, né, Giovanni Pinto, aqui na sua programação. Não esqueça, todo domingo você tem aí esse encontro marcado das 9 ao meio-dia aqui na Rádio Mais Blumenau. Abraçar aqui o Protásio, que tá lá na Itoupava Central ouvindo a gente. Protásio, abraço para você. Ele escreveu assim pra gente: olha, todo domingo ele tá ligado aqui com a gente, tomando seu chimarrão e preparando já a carne para aquele churrasco. E ele falou: olha, não esqueçam de tocar para mim aquela música dos Serranos, Tordilho Negro. Eita, Protássio, essa daqui é especialmente pra você, Tordilho Negro, na interpretação aí dos Serranos. Bom domingo pra você, abraço!

Atenção todos os canalhas nesse momento. Vamos cantar bem alto. Somente aqueles homens bons de cama, aqueles que se titulam canalha de verdade. Venham comigo.

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1: Alguém viu o Ayrton Machado por aí? Alguém viu?
2: Tô aqui, tô chegando, tô chegando. Opa, eu aqui, ó.
1: Meu
2: onde
1: é
2: que você andava, rapaz? Eu tava pescando.
1: Pescando.
2: Tava dando uma pescadinha aí.
1: Essa hora, que pescar que nada, tu tava beijando na boca.
2: Mas é...

0: tua pescaria ninguém bebe nada, não, rapaz?
1: Eu não bebo.
0: Eu quando pesco, quando eu canto, então Deus o livre. Eu bebo pra caramba, bebo pra caralho.
1: Eu vou beber junto contigo então, tá bom?
0: Vem com o povo assim, ó.

0: Ayrton do céu, o que, é que esse povo tá cantando, Ayrton?
1: Não tô entendendo direito.
0: Pelo amor de Deus, isso aqui é um DVD decente. Obrigado, galera que tá cantando, mas tem alguma coisa errada no meu ouvido, tá ouvindo alguma coisa a mais. A minha professora ensinou, quando era bem mais pequenininho que agora, que existem as vogais A, E, I, O, U. Senhoras e senhores, essa canção vai só até no I, pelo amor de Deus. Vamos organizar isso aí, vamos cantar direito com os garotos de ouro, vamos lá?
1: Eu também acho.

0: 11:06.
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De volta por aqui com o nosso programa Bailão Gaúcho. Alô, Luciano, lá em Curitiba, no Paraná, ouvindo a gente. Alô, meu Paraná! Valeu, obrigado pela audiência aí. Luciano, ele fala o seguinte, olha, toca aí a música do Terceira Dimensão, Vou pra Santa Catarina. Eu acho que o Luciano tá querendo sair do Paraná e vir cá para Santa Catarina. Alô, Luciano, Terceira Dimensão, com Vou pra Santa Catarina. Valeu, obrigado pela audiência.

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1: Vamos pra bailante, Indiana!
2: Semana!

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2: Todo mundo veio pro rodeio, não vem? Claro que vem!

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Esse som, o musical San Rafael, fez com todo amor e carinho pra você ouvir e cantar onde você estiver.

0: 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Já já eu volto com mais música gaúcha pra você.
1: Onze horas e 38 minutos.
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2: Por aqui com mais um bloco do nosso programa Bailão Gaúcho. Mandar aqui um abraço todo especial pro Diego, que tá lá em Lages ouvindo a gente. Alô, Diego, abraço pra você. Ele fala assim, olha, toca Os Monarcas com Tô Voltando Pra Ficar. Por aqui, Os Monarcas com Tô Voltando Pra Ficar. Bom domingo pra você, obrigado pela audiência.

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0: encantado, Ayrton.
1: Fala, Ivonir.
0: Com esse Brasil. O que tem de mulher bonita nesse Brasil todo? Olha aqui. O exemplo daqui hoje.
1: Meu Deus do céu.
0: A mulherada está tomando conta. Tanto é que nós, mulheres, resolvemos fazer mais uma vez uma homenagem para vocês, mulheres. Uma música de tanta homenagem, chega a ser religiosa a música.
2: Religiosa?
0: Claro, uma música religiosa para as mulheres.
2: Ah, é?
0: E o título é Amém. Ó.
2: Amém!
0: Amém! Amém, ó. Que é? Associação das Mulheres Encalhada Mesmo. Amém, amém, amém. As mulheres encalhadas não estão pegando ninguém. Amém, amém. Não, tu sabe que... Não é, é que tem muita mulher, né? Aí alguma tem que sobrar. As que estão sobrando, se quiser, a gente leva pro Rio Grande. Pode ser? Enquanto isso, vou deixar a mulherada andando. Só me...

Esse foi o programa Bailão Gaúcho de hoje. Eu volto domingo que vem, às 9 da manhã, aqui na Rádio Mais Blumenau, a rádio que está sempre conectada com você, trazendo o melhor da música gauchesca para o nosso ouvinte número 1. Por aqui, Baitaca com Querência Amada. Tchau e até o próximo domingo.

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3: Canta comigo essa aí.
4: Vamos assim, ó. 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
1: Mais uma.
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1: É contigo também. 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
2: É pagonejo, pagonejo.
3: Assim, ó. Qual que é essa, gato?
2: Comigo, senhor.
3: Começa.

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0: vai de lá pra cá, pra ficar bonito. Quem gostou, bota a mão pra cima e faz muito barulho. Obrigado.
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0: Vamos lá!

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0: Valeu, gente!
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0: Sucesso!
1: Se existe um menino que merece fazer sucesso, é esse cara aqui, mais do que ele já faz.
2: Amém. Muito obrigado. Que felicidade
1: obrigado.
2: Ter vocês aqui, Edwards.
1: Deus abençoe.
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1: Alve nós! Tá com os fãs
7: chama.
1: Em São Paulo.
7: Chama, chama.
8: Chama, filho.
1: Vai, chama no... Sessão, valeu, gente. Galera!

0: Jorginho, é nóis.
1: Eduhara.
2: Ele veio preparado, hein, menino?
1: Eles vieram de que jeitinho, hein?
0: Você viu o look do Menóis? Meteu?
2: É isso. Ah, tá de...

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0: os pagodeiros.
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0: 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Alô, varões!
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pouquinho, só um pouquinho, porque um toque de gaita do Rio Grande merece um pandeirinho bem tocado. Por isso uma cordoninha de botão quando ronca, né? No Rio Grande Velho, a gente tem que trazer um pandeirinho daqueles apaixonados, assim. Um estilo meio bem campeiro, chega de bole-bole, chega de mexe-mexe. Vamos voltar às raízes e trazer de volta a tradição. Num toque de pandeiro e uma gaitinha.

0: camisa 10.
1: Angeli!
0: Tamo junto! Tamo junto!
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0: Posta aí.
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0: E esse guardanapo amassado diz como é que eu tô.
1: Novo sucesso no sul. A galera lá em cima também, ó, mais forte, mais forte.
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1: Casinho.
0: Sofrendo por amor.
1: Obrigado, gente.
2: Vamos animar.

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0: Estou satisfeito, mas quero saber quem é que tá mandando aqui na festa do Pinhão. Lá no Rio Grande manda os homens.
1: E aqui também manda os homens.
0: Quem é que manda aí?
1: Aqui no Paraná manda os homens. Lá na minha casa também quem manda é o homem. Ah. E agora aqui hoje eu vou mostrar pra você.
0: Ah, não tava te ouvindo, fala de novo.
1: Que quem manda aqui são os homens, eu vou mostrar pra você.
0: Tá,
1: escuta aqui.
0: Deixaram a mulherada pra mim. Deus do céu.
1: Eu vou convocar todos os homens presentes nessa festa agora. Pra nós mostrarmos uma vez por todas que as mulheres são bonitas, também cantam bem, mas os homens gritam mais forte do que as mulheres. Só. Ah, não, vamos ver então. Só os homens agora comigo cantando em a rua assim.
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1: Ei, galera.
0: Ei, que vocês acharam, mulherada? Olha, realmente vou vir embora pro Paraná. Aqui quem manda é a mulherada, olha só. Quero, vou te mostrar agora. Seguinte, mulheres, moças, mocitas, moçonas, mulheres, vocês sabem que vocês são as coisas mais importantes na nossa vida. Eu vou me ajoelhar aqui agora. Mas o seguinte,
1: não,
0: eu quero ver só vocês, mulheres, dando um grito de guerra, mais um grito bem forte, para nós tapar de vez a boca desses homens aí, para mostrar que as mulheres estão tomando conta do mundo. Só as mulheres gritando comigo!
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0: Eu não sei, diz que tinha homem por aí.
1: Realmente.
3: Deu problema.
0: Mas tu sabe que as mulheres não são assim tão má. As mulheres vão dar uma chance pra vocês, homens que estão fracos, uma barbaridade. Vocês, homens, querem gemer por baixo ou gemer por cima? Fazer o contrário, já que vai precursor. Quero ver as mulheres gritando e os homens gemendo que perderam. Todo mundo junto assim.
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0: E o Negro Solimão!
1: Que é isso?
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1: abre o fôlego aí.

dançar na base do pandeiro. Vamos cantar com o Minuano. Eu vou dançar. Tá bonito. Mais uma vez.

0: Somos fãs pra caralho.
1: Não vou dar conta de terminar o DVD. Cara.
0: Porra, que alegria.
1: Eu não
0: tá
1: vou
0: aqui,
1: dar conta de terminar esse DVD, como é que faz?
2: Não, mas não veio pra atrapalhar, não, mano.
0: Deus abençoe muito vocês, velho. Muito, muito, muito.
1: Cara, esses caras aqui são fodas na vida de Diego e Vitor Hugo. É sem palavras pra esquecer. Aí. Nós merecemos e o Berlândia também merece ter isso aqui.
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0: Obrigado, Diego. Vitor Hugo.
1: Obrigado, Bruno Marrone, por aceitar o convite e cantar essa moda linda com a gente.
2: Alô, meninos. Sucesso pra vocês.
1: Ô, moçada.
3: Obrigado a vocês, viu?
0: Muito obrigado.
3: Obrigado mesmo.
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0: você.
1: Isso.
0: Me deixa louco. 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

0: João Gomes, MC do Juan, palmas, faz barulho aí!
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0: Alguém apaixonado aqui em Cuiabá hoje? Alguém sofrendo de amor? Você que veio pra cá tentando esquecer aquela pessoa e ainda não conseguiu. Vou dar um conselho de amigo. Se fosse eu ligava pra essa pessoa agora, essa hora. Ligava, deixa de orgulho besta. Ligava e falava assim: amor, tô morrendo de saudade de você. Não é porque eu tô no show do Cristiano Araújo não, mas se você quiser a gente casa, a gente namora. Se nada der certo, a gente só beija na boca, gostoso mesmo, vira só um rolo. Mas fica comigo, eu aceito ser apenas seu caso definido.

0: minha estrela. Obrigado, meu Deus. Obrigado, Pai. Te amo.
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Eu vou fazer. Galera, é isso aí. Olha só, veja bem. DVD do Tiba Variedade. Outro momento melhor não poderia ser. Eu quero deixar registrado aqui. Meninas, prestem muito bem atenção no que eu vou dizer agora. Eu fiz uma grande descoberta. É verdade. E os homens vão concordar. Toda mulher aqui nessa noite de hoje, a partir de agora, se considere absolutamente e totalmente gostosa! E agora, a gente vai deixar registrado de vez esse hino de nós mulheres. Chegou a vez de nós darmos o nosso troco. E toda mulher que se disser gostosa nesse momento, vai jogar a mão pra cima assim comigo. Joga a mão pra cima. Vamos para a

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1: Essa aqui é um ditado que diz: se você não cuida, ó, cuidado, viu?

0: Se não cuida, ó, cuidado, viu?
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3: Quem tá feliz aqui na Argentina, levanta a mão!

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atenção todos os canalhas nesse momento. Vamos cantar bem alto. Somente aqueles homens bons de cama, aqueles que se titulam canalha de verdade. Venham comigo. Canalha, eu sou canalha, eu sou canalha, eu sou canalha, eu sou. É assim que elas me chamam, né?

0: belo.
1: Fico aqui paradinho, né?
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3: Essa música é pra galera que tem a junta mole. Bem...

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3: Aí, tô passado.

0: Não, mas espera aí. Eu e essa mulherada conhecemos uma outra maneira de fazer vucu-vucu. Que é muito mais gostosa que essa aí, rapaz. Você quer aprender?
1: Quero. Então mostra pra mim.
0: Um, dois, três. Olha o vucu-vucu aí.

0: no gostado da sanfona. Opa! Ai! O que é isso, menina? Você tá gostando?
1: Ai, amorzinho, tô adorando. Mas eu já vou indo, cachorrão.
2: Não vai, não vai. Vai mais um pedacinho do vucu-vucu.
0: É! Vucu-vucu-vucu-vucu-vucu.

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0: Olha o batidão!
1: E Guilherme Venu! Obrigado, gente.
2: Obrigado, gente. Que
3: senhoras
2: coisa linda.
3: Senhoras e senhores, uma salva de palmas para Guilherme Venuto.
0: Muito obrigado.
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0: Simone Luigi!
1: Yaru Manu!
0: Samanu! Gachi!
1: Tchau, gente, obrigado!
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0: Mari Fernandes, uma salva de palmas, galera. Mari.
1: Agora eu senti o clima de hit.
0: Que pancada.
1: Não foi, não?
2: Lá em casa, só dá mais...

0: palmas pra Luísa, Matheus e Cauã.
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2: 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E esse é conhecido, hein?

0: Bora embaçar espelho hoje aqui.
1: Eu quero o cheiro dela no meu travesseiro.
0: Carolina Herrera, bebê. Esse aí marca, viu? Esse marca.
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3: Onde é que eu tô? 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

0: encantado, Ayrton.
1: Fala, Ivonir.
0: Com esse Brasil. O que tem de mulher bonita nesse Brasil todo? Olha aqui. O exemplo daqui hoje.
1: Meu Deus do céu.
0: A mulherada tá tomando conta. Tanto é que nós, Nero Senhor, resolvemos fazer mais uma vez a homenagem para vocês, mulheres. Uma música de tanta homenagem, chega a ser religiosa a música.
2: Religiosa?
0: Claro, uma música religiosa para as mulheres.
1: Ah,
0: e o título é Amém.
2: Ó. Amém!
0: Amém! Amém, ó. Que Associação das Mulheres Encalhada Mesmo.

Amém, amém, amém. As mulheres encalhadas não estão pegando ninguém. Amém, amém. Não, tu sabe que... Não é, é que tem muita mulher, né? Aí alguma tem que sobrar. As que estão sobrando, se quiser, a gente leva pro Rio Grande. Pode ser? Enquanto isso, vou deixar a mulherada

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2: Vem aqui pra cantar esse pagode junto com a gente.

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5: Você acredita que eu já passei por isso algumas vezes? Todo mundo já passou por essa história. Desce, sobe.
6: Que vai prédio, né?

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1: Ô Galdério, ô Lecaranga, rola uma carona aí?
2: Sobe na mulher aí, mulher!

0: Valeu. Muito obrigado, valeu.
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4: Vai chegando meu compadre Jerim, vamos cantar.

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0: Eita lá que eu tenho a minha alegria, senhora!

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